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1: É assim mesmo, segunda hora do No Outro Lado a começar, No Outro Lado FM. Estamos então de regresso a chegar até ti em todo o território continental, nas ilhas e nas comunidades portuguesas espalhadas pelo mundo. Continuamos por aqui nesta emissão com os lados B e com as faixas escondidas, mas agora mais perto de nós no tempo, New Wave, rock alternativo, funk, hip hop. Vamos a isso.
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1: É isso tudo, há mais de três décadas. Ora, vamos então abrir a segunda hora musicalmente e abrimos em grande com um lado B de 1987 que se tornaria tão popular que acabou mais tarde por ser lançado em single, ou neste caso relançado como single a solo mais de uma década depois. A original era de 87, como eu referi, foi reeditado em 1998. Falo deste The Swedish Thing. Rotam agora no outro lado do FM os U2 a abrir a segunda hora.

A coisinha mais doce de YouTube a rodar no outro lado da FM, no outro lado da FM. Bom, não te esqueças do nosso site no outro lado da FM.webnode.pt, também o nosso canal no YouTube, youtube.com/rmxpt. Eu sou o Carlos GD, semanalmente a trazer-te música. Já a seguir vem os Radiohead, é um lado B tão bem recebido que se tornou favorito de muitos fãs, muito mais do que o próprio single. Chama-se Talk Show Host, de 1986, e era o lado B de Street Spirit Fade Out. 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

Aqui continuamos deste lado a rodar desde 1988, sempre no outro lado da FM. Já a seguir vamos ter os Oasis com um dos lados B mais amados da história do Britpop, muitas vezes preferidos por fãs ao single que acompanhava. Falo de Akishas, de 1995, é o lado B de Some Mighty Say, mas para já vem aí os Nirvana numa faixa gravada ainda na era do álbum Bleach, que só viria a ganhar forma definitiva mais tarde. Chama-se Been a Sun e é de 1989.

Ora, seguindo em frente nesta missão do No Outro Lado FM e depois dos Oasis, vem aí os The Cure, num lado B de 1985, tão bem trabalhado como qualquer faixa do álbum. Chama-se Chain of Flowers, é o lado B de Close to Me. Mas para começar a sequência, vamos ficar com os Blur, no lado B de 1997, pouco falado, mas cheio de melodia. Chama-se Young and Lovely, era o lado B de Beethoven.

Depois dos The Cure, vou-te falar agora de Every Breath You Take. Claro que toda a gente conhece Every Breath You Take dos Police. O que muita malta não sabe é que o single no lado B trazia um tema chamado Murder by Numbers, que vai rodar agora no outro lado do FM. É assim um tema mais sombrio de 1983, sombrio e narrativo também em relação àquilo que eram os singles da banda, os Police, claro. Depois recuamos 2 anos, vamos a 1983. Os Depeche Mode com o lado B do seu primeiro single, quase irreconhecível para quem já só conhece a banda pela fase mais sombria, chama-se Ice Machine. O single era Dreaming of Me. Este era mesmo o lado B. É a segunda para já, é mesmo os Police com este Murder.

Ora, pois então, há mais de 3 décadas do Bate Certo das Ondas no outro lado da FM. Agora, a seguir, vem aí Michael Jackson com uma faixa que ficou fora do alinhamento final do álbum Off the Wall, de 1979, e que só apareceu mais tarde em reedições, chama-se Blues Away. Mas, para começar, ficamos com Prince. Claro, Michael Jackson tinha que ser Prince. Ao lado B, de 1984, tão bom que se tornaria décadas depois um clássico de culto por direito próprio, Fall de Erotic City. Era o lado B de Let's Go Crazy e roda agora no outro lado do FM.

Para trás no Atuado FM, então, uma versão mais explícita para Erotic City, 1984, Prince. Este Erotic City conta ainda com a participação de Sheena Easton, e era o lado B de Let's Go Crazy, exatamente. Depois, um que ficou fora do alinhamento do álbum, o álbum era Off the Wall de 79, apareceu mais tarde numas reedições Booze Away, foi Michael Jackson a rodar no outro lado da FM. Agora vem aí Skills to Pay the Bills. Estamos mesmo a falar dos Beastie Boys e estamos mesmo quase a chegar ao final desta emissão. Este Skills to Pay the Bills de 1994 é mais um lado B, ao exemplo de tudo aquilo que tem acontecido nesta emissão do No Outro Lado do FM.

E assim ao som dos Beastie Boys que chegamos ao final de mais uma missão do No Outro Lado FM. Olha, desde já muito obrigado por teres estado do nosso lado, aí desse lado, porque sem a tua presença aí nada disto fazia sentido. Não te esqueças, entretanto, de nos visitar no nosso site nootrolado.fm.obnote.pt, também no nosso canal no YouTube, youtube.com/rmxpt. Lembra-te sempre que o No Outro Lado FM só é possível que chegue até ti graças à nossa rede de estações parceiras espalhadas por todo o território continental, pelas ilhas e também pelas comunidades portuguesas espalhadas

mundo. E é assim que fica fechada mais uma edição dedicada, neste caso, aos lados B e às faixas escondidas. Uma viagem que começou com os The Beatles e os Rolling Stones, passou por Queen, Bowie, Pink Floyd, Fleetwood Mac, atravessou também os 80 e os 90 com U2, Radiohead, Oasis, Nirvana, The Cure, Depeche Mode, e terminou entre Michael Jackson, Prince e os Beastie Boys. Prova de que às vezes o melhor de um disco não está na capa, mas está mesmo escondido do outro lado. Para fechar, vamos ficar com os R.E.M. numa faixa gravada ainda nos anos 80, mas só editada com um single muito mais tarde, em 2003 neste caso, chama-se Bad Day. E é mesmo a última para esta emissão. Antes de me despedir, antes de me ir, aliás, resta-me apenas dizer-te que, olha, se a vida te souber demasiado igual, podes sempre escapar para o outro lado do FM. Eu sou o Carlos Didier, despeço-me, tchau, tchau, até para a semana.

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4: São 3 horas no coração do Alentejo.
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3: 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São 4 horas. 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
5: 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São 5 horas. No coração do Alentejo.
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3: São 6 horas no coração do Alentejo.
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6: 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São 7 horas. 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
4: 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São 8 horas. 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

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O Parque de Feiras e Exposições Manuel de Castro e Brito está a acolher até segunda-feira mais uma edição da Rural Berja. O certame, segundo a Câmara Municipal de Berja, apresenta uma dinâmica renovada, assente na valorização das tradições e identidades do mundo rural e a aposta na inovação e na chamada nova ruralidade, promovendo o empreendedorismo, a sustentabilidade e a competitividade dos setores estratégicos da região. Entre os destaques está o reforço da Beja Equestre, que recupera as competições e espetáculos equestres, e da Vinipax, que pretende consolidar a sua dimensão internacional numa edição particularmente simbólica, uma vez que o Baixo Alentejo é a cidade europeia do vinho 2026. Ao longo destes dias, os visitantes vão poder conhecer o melhor dos vinhos, dos produtos agroalimentares, da gastronomia, do artesanato, da biodiversidade, da caça, da pesca, da tradição taurina e da arte equestre, além de assistir a concertos, debates, provas comentadas, show cookings e oficinas criativas. O certame volta também a apostar no espaço Beja Educa, dedicado aos mais novos, com atividades de aprendizagem, descoberta e aventura. Este domingo, Chico da Tina é o destaque no cartaz de espetáculos. O Salão Nobre da Câmara Municipal de Moura recebeu no passado dia 30 de setembro a assinatura do protocolo de parceria para a implementação e acompanhamento do Núcleo Local de Garantia para a Infância de Moura. Trata-se de uma estrutura destinada a reforçar a intervenção local junto de crianças e jovens em situação de vulnerabilidade social e das suas famílias, segundo avançou a Câmara de Moura. De acordo com o município mourense, a criação do Núcleo Local de Garantia para a Infância de Moura enquadra-se na recomendação relativa à Garantia Europeia para a Infância e no Plano de Ação da Garantia para a Infância 2022-2030, procurando assegurar uma intervenção social integrada, de proximidade e articulada entre os diferentes intervenientes no território. Integram este núcleo a Câmara de Moura, a Comoi Prel, o Centro Infantil Nossa Senhora do Carmo, a Moura Salu, que é a Associação de Mulheres do Conselho, o Centro de Saúde Moura, a ADC Moura, o Moura Athletic Club, o Agrupamento Escolar de Moura, o Instituto de Segurança Social, através do Núcleo de Moura, a CPCJ de Moura e a União de Freguesias de Moura e Santo Amador. O Núcleo tem como principais objetivos, segundo a autarquia, a realização e a atualização do diagnóstico local da pobreza infantil e da exclusão social, a identificação e mobilização de recursos necessários à resposta aos problemas identificados e a definição das estratégias de intervenção integradas e participadas. O Mirador do Castelo de Ourique recebe no dia 6 de outubro, às 18h30, a apresentação do UCI Alentejo Gravel. A iniciativa visa dar a conhecer as principais características e novidades da segunda edição deste evento internacional de ciclismo gravel, organizado pela Cabreira Solutions, em parceria com a Câmara de Ourique e com o apoio da Entidade Regional de Turismo do Alentejo e Ribatejo. A segunda edição do UCI Alentejo Gravel realiza-se no dia 25 de outubro, em Ourique, trazendo novamente ao Baixo Alentejo participantes nacionais e internacionais e proporcionando uma experiência desportiva que se cruza com a descoberta de um território marcado pelas paisagens, património, cultura e identidade. Integrado no calendário UCI Gravel, o evento permite aos participantes competir por um lugar de qualificação para os Campeonatos do Mundo de Gravel, UCI 2027, conferindo à iniciativa uma dimensão competitiva e internacional. Segundo a organização, o UCI Alentejo Gravel pretende afirmar o Alentejo como destino para o ciclismo e para o turismo de natureza, utilizando o desporto como uma forma de dar a conhecer o território e incentivar a visita à região, sublinhando que a parceria com a Entidade Regional de Turismo do Alentejo e Ribatejo assume particular importância. A edição deste ano pretende assim consolidar o UCI Alentejo Gravel como um evento de referência no calendário internacional do Gravel e como uma plataforma de promoção do Alentejo enquanto território de excelência para a prática desportiva e para a descoberta turística. A Feira de Castro está de regresso nos dias 16, 17 e 18 de outubro. Segundo a Câmara Municipal de Castro Verde, nestes dias a vila recebe milhares de visitantes num encontro entre tradição, comércio, cultura e animação e com um programa cultural que percorre diferentes expressões da cultura alentejana, como música, exposições, canto, folclore, viola campaniça e animação de rua. A programação arranca na sexta-feira, 16 de outubro, a partir das 18, com a abertura no Fórum Municipal da Exposição de Pintura Retrospectivas, de Eduardo Palminha. A primeira noite fica marcada pela música na Praça da República, com Lena d'Água a subir ao palco às 22 horas e 90 às 23
21h30. No sábado, 17, o destaque vai para o 7º Encontro de Castrenses na Diáspora, que se realiza a partir das 12h30 na Escola Secundária de Castro Verde e que reúne num almoço convívio os castrenses que residem fora do concelho num momento de reencontro, partilha e confraternização. À noite, às 21h30, o Fórum Municipal acolhe a 34ª edição do Encontro de Cantadores de Espique Baldão e Tocadores de Violas Campaniças na Praça da República. À noite recebe o concerto de Miguel Gamaro e os Polo Norte. No último dia da Feira de Castro, domingo, dia 18, o Parque Infantil recebe o concurso de Rafeiros do Alentejo pela Associação de Criadores de Rafeiros do Alentejo e no mesmo dia a Rotunda do Mineiro acolhe a exposição de clássicos na Feira de Castro, encerrando assim o certame com ainda algumas atividades ao longo do dia. Matias Damásio, Dama, Buba Espinho, Bandidos do Canto e os Descendentes vão estar na 17ª Feira da Caça de Mértola. O certame regressa entre 23 e 25 de outubro, com um cartaz musical de luxo e uma renovação na experiência do visitante. A Câmara Municipal de Mértola, promotora do evento, destaca na noite de sexta-feira, 23, a atuação de Matias Damásio. No sábado, às 22h30, os Dama, com Buba Espinho e os Bandidos do Canto, e um encerramento do programa cultural no domingo, às 17, com o grupo Descendentes. Segundo a Câmara de Mértola, a grande novidade desta edição é a mudança estratégica para o Parque Desportivo e de Lazer Municipal, com o objetivo de modernizar o evento e melhorar a fluidez da visita, ligando de forma harmoniosa as áreas de espetáculos, as zonas de exposição e de restauração, proporcionando uma experiência confortável, imersiva e com melhores acessibilidades. A entrada no recinto é gratuito, mantendo-se apenas o habitual apelo ao contributo simbólico de 1 euro, cujo valor reverte na totalidade para apoiar uma IPSS local. A Câmara Municipal de Viriganha, em parceria com a Junta de Freguesia de Vila de Frades e com o apoio da Associação de Atletismo de Beja, organiza no dia 1 de dezembro, pelas 10 horas, o Trilho

contributo simbólico de 1 euro, cujo valor reverte na totalidade para apoiar uma IPSS local. A Câmara Municipal de Viriganha, em parceria com a Junta de Freguesia de Vila de Frades e com o apoio da Associação de Atletismo de Beja, organiza no dia 1 de dezembro, pelas 10 horas, o trilho

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6: 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São 11 horas. 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

0: 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O Parque de Feiras e Exposições Manuel de Castro e Brito está a acolher até segunda-feira mais uma edição da Rural Beja. O certame, segundo a Câmara Municipal de Beja, apresenta uma dinâmica renovada, assente na valorização das tradições e identidades do mundo rural e a aposta na inovação e na chamada nova ruralidade, promovendo o empreendedorismo, a sustentabilidade e a competitividade dos setores estratégicos da região. Entre os destaques está o reforço da Beja Equestre, que recupera as competições e espetáculos equestres, e da Vinipax, que pretende consolidar a sua dimensão internacional numa edição particularmente simbólica, uma vez que o Baixo Alentejo é a cidade europeia do vinho 2026. Ao longo destes dias, os visitantes vão poder conhecer o melhor dos vinhos, dos produtos agroalimentares, da gastronomia, do artesanato, da biodiversidade, da caça, da pesca, da tradição taurina e da arte equestre, além de assistir a concertos, debates, provas comentadas, show cookings e oficinas criativas. O certame volta também a apostar no espaço Beja Educa, dedicado aos mais novos, com atividades de aprendizagem, descoberta e aventura. Este domingo, Chico da Tina é o destaque no cartaz de espetáculos. O Salão Nobre da Câmara Municipal de Moura recebeu no passado dia 30 de setembro a assinatura do protocolo de parceria para a implementação e acompanhamento do Núcleo Local de Garantia para a Infância de Moura. Trata-se de uma estrutura destinada a reforçar a intervenção local junto de crianças e jovens em situação de vulnerabilidade social e das suas famílias, segundo avançou a Câmara de Moura. De acordo com o município mourense, a criação do Núcleo Local de Garantia para a Infância de Moura enquadra-se na recomendação relativa à Garantia Europeia para a Infância e no Plano de Ação da Garantia para a Infância 2022-2030, procurando assegurar uma intervenção social integrada, de proximidade e articulada entre os diferentes intervenientes no território. Integram este núcleo a Câmara de Moura, a Comoiprel, o Centro Infantil Nossa Senhora do Carmo, a Moura Saluque, a Associação de Mulheres do Conselho, o Centro de Saúde de Moura, a ADC Moura, o Moura Atlético Clube, o Agrupamento Escolar de Moura, o Instituto de Segurança Social, através do Núcleo de Moura, a CPCJ de Moura e a União de Freguesias de Moura e Santo Amador. O núcleo tem como principais objetivos, segundo a autarquia, a realização e a atualização do diagnóstico local da pobreza infantil e da exclusão social, a identificação e mobilização de recursos necessários à resposta aos problemas identificados e a definição das estratégias de intervenção integradas e participadas. O mirador do Castelo de Ourique recebe no dia 6 de outubro, às 18h30, a apresentação do UCI Alentejo Gravel. A iniciativa visa dar a conhecer as principais características e novidades da segunda edição deste evento internacional de ciclismo gravel, organizado pela Cabreira Solutions, em parceria com a Câmara de Ourique e com o apoio da Entidade Regional de Turismo do Alentejo e Ribatejo. A segunda edição do UCI Alentejo Gravel realiza-se no dia 25 de outubro, em Ourique, trazendo novamente ao Baixo Alentejo participantes nacionais e internacionais e proporcionando uma experiência desportiva que se cruza com a descoberta de um território marcado pelas paisagens, património, cultura e identidade. Integrado no calendário UCI Gravel, o evento permite aos participantes competir por um lugar de qualificação para os Campeonatos do Mundo de Gravel, UCI 2027, conferindo à iniciativa uma dimensão competitiva e internacional. Segundo a organização, o UCI Alentejo Gravel pretende afirmar o Alentejo como destino para o ciclismo e para o turismo de natureza, utilizando o desporto como uma forma de dar a conhecer o território e incentivar a visita à região, sublinhando que a parceria com a Entidade Regional de Turismo do Alentejo e Ribatejo assume particular importância. A edição deste ano pretende assim consolidar o UCI Alentejo Gravel como um evento de referência no calendário internacional do Gravel e como uma plataforma de promoção do Alentejo enquanto território de excelência para a prática desportiva e para a descoberta turística. A Feira de Castro está de regresso nos dias 16, 17 e 18 de outubro. Segundo a Câmara Municipal de Castro Verde, nestes dias a vila recebe milhares de visitantes num encontro entre tradição, comércio, cultura e animação e com um programa cultural que percorre diferentes expressões da cultura alentejana, com música, exposições, cante, folclore, viola campaniça e animação de rua. A programação arranca na sexta-feira, 16 de outubro, a partir das 18, com a abertura no Fórum Municipal da Exposição de Pintura Retrospectivas, de Eduardo Palminha. A primeira noite fica marcada pela música na Praça da República, com Lena d'Água a subir ao palco às 22 horas e 90 às 23 21h30. No sábado, 17, o destaque vai para o 7º Encontro de Castrenças na Diáspora, que se realiza a partir das 12h30 na Escola Secundária de Castro Verde e que reúne num almoço convívio os castrenses que residem fora do concelho num momento de reencontro, partilha e confraternização. À noite, às 21h30, o Fórum Municipal acolhe a 34ª edição do Encontro de Cantadores de Espique Baldão e Tocadores de Violas Campaniças na Praça da República. À noite recebe o concerto de Miguel Gamaro e os Polo Norte. No último dia da Feira de Castro, domingo, dia 18, o Parque Infantil recebe o concurso de Rafeiros do Alentejo, pela Associação de Criadores de Rafeiros do Alentejo, e no mesmo dia, a Rotunda do Mineiro acolhe a exposição de clássicos na Feira de Castro, encerrando assim o certame com ainda algumas atividades ao longo do dia. Matias Damásio, Dama, Buba Espinho, Bandidos do Canto e os Descendentes vão estar na 17ª Feira da Caça de Mértola. O certame regressa entre 23 e 25 de outubro, com um cartaz musical de luxo e uma renovação na experiência do visitante. A Câmara Municipal de Mértola, promotora do evento, destaca na noite de sexta-feira, 23, a atuação de Matias Damásio. No sábado, às 22h30, os Dama, com Buba Espinho e os Bandidos do Canto, e um encerramento do programa cultural no domingo às 17 com o grupo Descendentes. Segundo a Câmara de Mértola, a grande novidade desta edição é a mudança estratégica para o Parque Desportivo e de Lazer Municipal, com o objetivo de modernizar o evento e melhorar a fluidez da visita, ligando de forma harmoniosa as áreas de espetáculos, as zonas de exposição e de restauração, proporcionando uma experiência confortável, imersiva e com melhores acessibilidades. A entrada no recinto é gratuito, mantendo-se apenas o habitual apelo ao contributo simbólico de 1 euro, cujo valor reverte na totalidade para apoiar uma IPSS local. A Câmara Municipal de Viriganha, em parceria com a Junta de Freguesia de Vila de Frades e com o apoio da Associação de Atletismo de Beja, organiza no dia 1 de dezembro, pelas 10 horas, o Trilho do Vinho de Talha, a 7ª subida da Ermida de Santo António. Trata-se de um percurso com uma dificuldade média-alta, embrenhado na natureza, numa paisagem com beleza ímpar e com passagem pelo alto da Ermida de Santo António. No final, os participantes poderão degustar a gastronomia tradicional nos vários restaurantes locais e saborear o vinho de talha nas várias adegas ou inscrever-se no almoço a convívio. As inscrições estão a decorrer na plataforma A Correr até 25 de novembro. Final desta edição informativa com a previsão do estado do tempo para hoje. De acordo com o Instituto Português do Mar e da Atmosfera, vamos ter períodos de céu muito nublado, com aguaceiros por vezes fortes e que poderão ser ocasionalmente de granizo e acompanhados de trovoada, em especial no interior e durante a tarde, com vento fraco moderado do quadrante leste, rodando temporariamente para norte a noroeste. Pequena subida da temperatura mínima, pequena descida da temperatura máxima no interior. Máximas que poderão chegar aos 27 graus em Beja, 30 em Évora, 26 em Porto Alegre e no litoral, em Sines.
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8: 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São 3 horas. 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

0: 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São 4 horas. 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

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São 8 horas. 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

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O Parque de Feiras e Exposições Manuel de Castro e Brito está a acolher até segunda-feira mais uma edição da Rural Beja. O certame, segundo a Câmara Municipal de Beja, apresenta uma dinâmica renovada, assente na valorização das tradições e identidades do mundo rural e a aposta na inovação e na chamada nova ruralidade, promovendo o empreendedorismo, a sustentabilidade e a competitividade dos setores estratégicos da região. Entre os destaques está o reforço da Beja Equestre, que recupera as competições e espetáculos equestres, e da Vinipax, que pretende consolidar a sua dimensão internacional numa edição particularmente simbólica, uma vez que o Baixo Alentejo é a Cidade Europeia do Vinho 2026. Ao longo destes dias, os visitantes vão poder conhecer o melhor dos vinhos, dos produtos agroalimentares, da gastronomia, do artesanato, da biodiversidade, da caça, da pesca, da tradição taurina e da arte equestre, além de assistir a concertos, debates, provas comentadas, show cookings e oficinas criativas. O certame volta também a apostar no espaço Beja Educa, dedicado aos mais novos, com atividades de aprendizagem, descoberta e aventura. Este domingo, Chico da Tina é o destaque no cartaz de espetáculos. O Salão Nobre da Câmara Municipal de Moura recebeu no passado dia 30 de setembro a assinatura do protocolo de parceria para a implementação e acompanhamento do Núcleo Local de Garantia para a Infância de Moura. Trata-se de uma estrutura destinada a reforçar a intervenção local junto de crianças e jovens em situação de vulnerabilidade social e das suas famílias, segundo avançou a Câmara de Moura. De acordo com o município mourense, a criação do Núcleo Local de Garantia para a Infância de Moura enquadra-se na recomendação relativa à Garantia Europeia para a Infância e no Plano de Ação da Garantia para a Infância 2022-2030, procurando assegurar uma intervenção social integrada, de proximidade e articulada entre os diferentes intervenientes no território. Integram este núcleo a Câmara de Moura, a Comoiprel, o Centro Infantil Nossa Senhora do Carmo, a Moura Saluque, a Associação de Mulheres do Conselho, o Centro de Saúde de Moura, a ADC Moura, o Moura Atlético Clube, o Agrupamento Escolar de Moura, o Instituto de Segurança Social, através do Núcleo de Moura, a CPCJ de Moura e a União de Freguesias de Moura e Santo Amador. O Núcleo tem como principais objetivos, segundo a autarquia, a realização e a atualização do diagnóstico local da pobreza infantil e da exclusão social, a identificação e mobilização de recursos necessários à resposta aos problemas identificados.

0: identificados e a definição das estratégias de intervenção integradas e participadas. O mirador do Castelo de Ourique recebe no dia 6 de outubro, às 18h30, a apresentação do UCI Alentejo Gravel. A iniciativa visa dar a conhecer as principais características e novidades da segunda edição deste evento internacional de ciclismo gravel, organizado pela Cabreira Solutions, em parceria com a Câmara de Ourique e com o apoio da Entidade Regional de Turismo do Alentejo e Ribatejo. A segunda edição do UCI Alentejo Gravel realiza-se no dia 25 de outubro, em Ourique, trazendo novamente ao Baixo Alentejo participantes nacionais e internacionais e proporcionando uma experiência desportiva que se cruza com a descoberta de um território marcado pelas paisagens, património, cultura e identidade. Integrado no calendário UCI Gravel, o evento permite aos participantes competir por um lugar de qualificação para os Campeonatos do Mundo de Gravel, UCI 2027, conferindo à iniciativa uma dimensão competitiva e internacional. Segundo a organização, o UCI Alentejo Gravel pretende afirmar o Alentejo como destino para o ciclismo e para o turismo de natureza, utilizando o desporto como uma forma de dar a conhecer o território e incentivar a visita à região, sublinhando que a parceria com a Entidade Regional de Turismo do Alentejo e Ribatejo assume particular importância. A edição deste ano pretende assim consolidar o UCI Alentejo Gravel como um evento de referência no calendário internacional do Gravel e como uma plataforma de promoção do Alentejo enquanto território de excelência para a prática desportiva e para a descoberta turística. A Feira de Castro está de regresso nos dias 16, 17 e 18 de outubro. Segundo a Câmara Municipal de Castro Verde, nestes dias a vila recebe milhares de visitantes num encontro entre tradição, comércio, cultura e animação e com um programa cultural que percorre diferentes expressões da cultura alentejana, como música, exposições, canto, folclore, viola campaniça e animação de rua. A programação arranca na sexta-feira, 16 de outubro, a partir das 18, com a abertura no Fórum Municipal da Exposição de Pintura Retrospectivas, de Eduardo Palminha. A primeira noite fica marcada pela música na Praça da República, com Lena d'Água a subir ao palco às 22 horas e 90s, 90mente, às 23h30. No sábado, 17, o destaque vai para o 7º Encontro de Castrenças na Diáspora, que se realiza a partir das 12h30 na Escola Secundária de Castro Verde e que reúne num almoço convívio os castrenses que residem fora do concelho num momento de reencontro, partilha e confraternização. À noite, às 21h30, o Fórum Municipal acolhe a 34ª edição do Encontro de Cantadores de Espique Baldão e Tocadores de Violas Campaniças. Na Praça da República, à noite recebe o concerto de Miguel Gamaro e os Polo Norte. No último dia da Feira de Castro, domingo, dia 18, o Parque Infantil recebe o concurso de Rafeiros do Alentejo, pela Associação de Criadores de Rafeiros do Alentejo, e no mesmo dia, a Rotunda do Mineiro acolhe a exposição de clássicos na Feira de Castro, encerrando assim o certame com ainda algumas atividades ao longo do dia. Matias Damásio, Dama, Buba Espinho, Bandidos do Canto e os Descendentes vão estar na 17ª Feira da Caça de Mértola. O certame regressa entre 23 e 25 de outubro, com um cartaz musical de luxo e uma renovação na experiência do visitante. A Câmara Municipal de Mértola, promotora do evento, destaca na noite de sexta-feira, 23, a atuação de Matias Damásio. No sábado, às 22h30, os Dama, com Buba Espinho e os Bandidos do Canto, e um encerramento do programa cultural no domingo, às 17, com o grupo Descendentes. Segundo a Câmara de Mértola, a grande novidade desta edição é a mudança estratégica para o Parque Desportivo e de Lazer Municipal, com o objetivo de modernizar o evento e melhorar a fluidez da visita, ligando de forma harmoniosa as áreas de espetáculos, as zonas de exposição e de restauração, proporcionando uma experiência confortável, imersiva e com melhores acessibilidades. A entrada no recinto é gratuita, mantendo-se apenas o habitual apelo ao contributo simbólico de 1 euro, cujo valor reverte na totalidade para apoiar uma IPSS local. A Câmara Municipal de Viriganha, em parceria com a Junta de Freguesia de Vila de Frades e com o apoio da Associação de Atletismo de Beja, organiza no dia 1 de dezembro, pelas 10 horas, o Trilho do Vinho de Talha, a 7ª subida da Ermida de Santo António. Trata-se de um percurso com uma dificuldade média-alta, embrenhado na natureza, numa paisagem com beleza ímpar e com passagem pelo alto da Ermida de Santo António. No final, os participantes poderão degustar a gastronomia tradicional nos vários restaurantes locais e saborear o vinho de talha nas várias adegas ou inscrever-se no almoço a convívio. As inscrições estão a decorrer na plataforma a correr até 25 de novembro. Final desta edição informativa com a previsão do estado do tempo para hoje. De acordo com o Instituto Português do Mar e da Atmosfera, vamos ter períodos de céu muito nublado, com aguaceiros por vezes fortes e que poderão ser ocasionalmente de granizo e acompanhados de trovoada, em especial no interior e durante a tarde, com vento fraco moderado do quadrante leste, rodando temporariamente para norte a noroeste. Pequena subida da temperatura mínima, pequena descida da temperatura máxima no interior. Máximas que poderão chegar aos 27 graus em Beja, 30 em Évora, 26 em Porto Alegre e no litoral, em Sines.
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5: 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São 9 horas. 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